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3: 10:06.

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2: 10:35.

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15: 11:32.

0: Muito obrigado.
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4: Meio-dia e 36.

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3: 1 e 2.
4: Olha.

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2: 1:33.

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1: 1:56.
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3: Olá, muito boa tarde para você que nos acompanha ao vivo pela Rádio Unesc, pelo canal do YouTube da nossa Unesc TV ou pelo Instagram da nossa universidade. Seja muito bem-vindo, bem-vinda a mais um episódio do nosso podcast Check-up, onde todos os dias trazemos para você e para sua família assuntos relevantes de saúde e bem-estar. Eu sou Elisa Morim e te faço companhia nesse início de tarde de sexta-feira. Hoje é dia 9 de outubro de 2026. Comigo na produção, jornalista Fernando Choque. Estamos no Outubro Rosa e a gente segue com uma série especial de entrevistas aqui no nosso check-up. Hoje nós vamos falar sobre câncer de mama, sinais de alerta, fatores de risco, mamografia e muito mais. Para falar sobre esse assunto, a gente tem a honra de receber ele, que é mastologista e professor do curso de medicina aqui da nossa Unesc. Estamos recebendo o professor doutor Adriano Cartacho. Boa tarde, seja muito bem-vindo ao nosso check-up.
4: Boa tarde, Elias. Boa tarde, Fernando, pelo convite. A Rádio Unesc e a Unesc por essa oportunidade de dar informações sobre um tema muito importante.
3: Doutor, para a gente começar, o que que acontece dentro da mama para que uma célula normal se transforme em um câncer? Tá.
4: O que a gente tem que ter entendimento é que não existe uma coisa propriamente específica que acontece.
3: Tá.
4: A fisiologia, que é o processo natural das coisas que acontecem no corpo, vão funcionando e por estímulos dos hormônios femininos, estrogênio e progesterona, determinam mudanças nas células da mama e, eventualmente, uma célula muda o comportamento, né? E aquela lesão começa a crescer. A maneira que isso acontece pode fazer com que um nódulo se dirija para a benignidade ou para a malignidade. O motivo e o ponto que divide se o nódulo é benigno ou maligno, a gente não sabe dizer. Só que o ponto de partida são os hormônios femininos da forma natural, sem qualquer distúrbio acontecendo, tá? É uma coisa fisiológica, acontece e a gente não tem porquê e como entender isso.
3: O senhor comentava com a gente aqui nos bastidores, antes da gente entrar ao vivo, que os dados mostram que cerca de 80% é benigno, é isso? Queria que tu falasse pra gente um pouquinho disso.
4: Graças a Deus, a estimativa é que 80% das vezes que a gente se depara com uma paciente aflita no seu consultório para tentar achar um diagnóstico por uma alteração que foi vista na mamografia ou porque tocou, a gente acaba confirmando, depois de várias avaliações complementares até chegar a uma biópsia, chegamos à conclusão que 80% das lesões vezes essa lesão é benigna, tá? Então, para tirar um pouco dessa angústia das pessoas que vão a um consultório médico por um nódulo sem um diagnóstico previamente tido.
3: Quero lembrar você que está nos acompanhando agora que você pode ficar à vontade para mandar a tua perguntinha para cá, interagir com a gente através do chat do Instagram oficial da nossa Unesc, @UnescOficial, ou pelo YouTube da nossa Unesc TV. Manda a tua perguntinha, o teu questionamento, que na sequência o doutor já responde pra gente. Deixa eu mandar abraço para quem tá conosco: a Andresa Tomé tá ligadinha com a gente, a Luana Brunel, a Letícia Betiol, a Manu Betiol também tá com a gente, a Anne Coelho, o Renato Perucchi, o Guilherme Rosso, a Luciane Santos, a Letícia Silveira, a Adriana Anastácio e também o Josias Chaves ligadinho com a gente aqui no nosso podcast Check-up. Obrigado pela sintonia de vocês. Fiquem à vontade para interagir conosco. Caso tenha alguma dúvida sobre esse tema, curiosidade, quer saber, é só mandar a perguntinha pra gente. Doutor, é verdade que o câncer de mama pode aparecer sem causar absolutamente nenhum sintoma?
4: É verdade, né? Então, assim, o que a gente está acostumado a observar é a paciente chegar num consultório ou num ambulatório de unidade de saúde com nódulo, que é o principal fator que leva a pessoa a procurar uma assistência médica, né? Mas, assim, a gente tem que entender que a doença do câncer de mama se manifesta não só pelo nódulo. Existe uma situação, e isso é uma pergunta extremamente importante, que a gente chama de microcalcificações, que são alterações pontuais na mama que a gente só consegue observar por mamografia. E aí a gente abre uma chave importante para entender que, assim, ó, quando tu te priva de uma mamografia, tu deixa de ter diagnóstico de até 30% de câncer de mama, porque as microcalcificações só são vistas em mamografia. E se tu não realiza esse exame, tu deixa passar 30% de câncer de mama. Habitualmente são doenças chamadas carcinoma in situ, que é quando a doença está muito inicial e a gente tem uma oportunidade de tratar essa paciente e uma cura efetiva.
3: A partir de que idade que deve começar a ficar mais atento e com que idade começar a fazer o exame?
4: Hoje em dia existe uma normativa de Ministério da Saúde e sociedades médicas que a mulher deveria iniciar os seus exames a partir dos 40 anos de idade, de uma forma anual, pelas sociedades médicas e pelo Ministério da Saúde a cada 2 anos, tá? Eu, como mastologista que vivencio a doença do câncer de mama todos os dias, digo que a mamografia tem que ser feita anual. E essa realização de mamografia se estende até 74 anos. Existem situações pontuais que a gente reduz a idade por prerrogativa de idade dessa paciente, né? Se a paciente tem uma familiar de primeiro grau, como mãe e irmã, que tem um diagnóstico precoce abaixo dos 40, a gente estima que talvez essa paciente deva reiniciar os seus exames, não propriamente mamografia, mas uma avaliação clínica, um ultrassom e eventualmente mamografia, 10 anos antes da idade do acontecimento, né? E após os 74 anos, a gente pondera essa paciente no sentido de acompanhá-la. Mesmo porque a gente tem uma expectativa de vida muito grande e muito longa hoje em dia, graças a Deus, por todas as mudanças de hábito de vida, conscientização, atividade física que as pessoas estão assumindo. E claro, a medicina está ajudando a gente a viver mais, né? E a gente deve manter uma rotina. Eu falo isso porque semana passada eu tive uma paciente de 92 anos, né? Que foi a um consultório de um ginecologista e pediu ao colega: ah, por favor, eu queria fazer uma mamografia porque eu escutei tal com câncer tal. Aí o colega: não, mas tu não tem indicação, 94 anos, a chance de câncer é muito pequena. Mas, não, mas eu gostaria de ter essa certeza. Pois ela fez uma mamografia e pegou um nódulo de 0,5 centímetro.
3: Olha.
4: Tá? Então, assim, é o que a gente pensa, tá? Porque 0,5 centímetro a 1 centímetro é um tamanho de doença que a gente vai ter tratamento e cura. 95% de cura. Então, a nossa meta é pegar a doença o menor possível. Eu tenho que passar a informação que, assim, por mais que você vá a um consultório médico, seja clínico, gineco ou mastologista, não vamos conseguir evitar que uma doença aconteça. A nossa meta é tentar pegar a doença menor possível para promover um tratamento mais adequado e com menos danos a longo prazo.
3: Perfeito. Doutor, quais as principais mudanças nas mamas que a mulher não deve ignorar?
4: A mais importante é nódulo, né? Um nódulo palpável na mama que não conhecia, né? Aí quando eu falo não conhecia, o autoexame é muito criticado pelo fato de não ser um exame indicado para rastreio, né? Busca da doença. Mas eu sou da opinião que toda mulher deveria fazer um autoexame de mama para o autoconhecimento. Né? A partir do momento que eu tenho uma rotina de mama e de toque de mama e observo a minha mama saudável, eu vou conseguir notar com o passar dos anos alguma mudança. Isso vai fazer com que eu procure assistência, porque eu não vi aquilo um tempo atrás, né? Então, nódulos palpáveis, alterações de cor da mama, alteração da textura da pele, retrações no seguinte sentido, que a pele entra para dentro, ou abaulamento, que é aquela coisa inchada, avermelhamentos, né? Na área do bico, uma coceira frequente, uma descamação e até uma secreção, que é a saída do líquido através do mamilo, né? Dos orifícios mamilares, que produz uma mancha no seu sutiã, né? Isso faz com que tu devas procurar. Além disso, a gente vai avaliar também quando tu tens ínguas aumentadas na região da axila, na região do pescoço, tá? E na região supraclavicular e infraclavicular. São os principais sinais que a gente observa de uma forma muito frequente que motivaria uma consulta.
3: Tem perguntinha aqui: o caroço que aparece na axila pode ter relação com câncer de mama?
4: O caroço que aparece na axila normalmente é uma íngua, ou no nome real, um linfonodo. O linfonodo é uma alteração benigna comum em todas as áreas de articulação. Elas são lesões que têm função de filtro de doença e estão ali para nos proteger no processo inflamatório infeccioso mais grave, né? Ali nós temos células de defesa que combatem uma infecção, tá? E claro, quando eu palpo um linfonodo que não está presente há um tempo atrás, isso chama atenção e merece uma orientação, tá? Mas nunca pensar E por favor, o Google é um ambiente de conhecimento, mas também é um ambiente de desespero quando você vai buscar certas informações lá, tá? Mas assim, palpou um linfonodo, acha diferente, ele não reduziu num intervalo de 10 dias, que é o habitual de um processo inflamatório infeccioso acontecer e se autorresolver, procure auxílio médico.
3: Tem mais pergunta aqui?
4: Por favor.
3: Data do autoexame deve ser feito sempre uma semana depois da menstruação?
4: Se recomenda que a mulher que menstrue realize de uma semana a 10 dias após o início do ciclo menstrual, tá? Deve ser realizado uma vez ao ano, uma vez ao mês, isso, no ambiente mais interessante para a paciente. A gente orienta que a paciente faça o autoexame inicialmente no banho, quando tem o corpo úmido e uso do sabonete, que facilita o toque e o deslizamento de mama, da mão, e também complete esse autoexame em frente ao espelho, onde você vai conseguir observar a sua frente qualquer deformidade diferente daquilo que você costumava observar.
3: Perfeito. Tá? Se a mulher fez mamografia recentemente e depois percebeu um caroço, qual que é o próximo passo?
4: Voltar ao auxílio médico, orientando, trazendo a mamografia anterior, né, recentemente realizada, e se ela tiver exames anteriores, seja mamografia ou ultrassom ou qualquer exame de mama, deve ser levado novamente. A gente sempre tem que estar observando qualquer mudança, né? É muito provável que quando tu faz mamografia nesse intervalo de tempo muito curto e aparece alguma coisa diferente palpável, não ser uma doença mais grave, mas tem que ser reavaliada, sempre.
3: Fez o autoexame, viu algo diferente, procurou o ginecologista, como é que segue aí quando vai a uma identificação?
4: Tá, então assim, a paciente veio com uma mamografia ou, digamos assim, palpei um nódulo, vou procurar um ginecologista, um clínico, um masto. Esse colega vai fazer o exame físico da mama, vai observar se essa mama realmente tem o nódulo que está referido, né? Na sequência, costumeiramente, dependendo da idade da paciente, vai se solicitar a partir dos 40 uma mamografia. Se ele achar critério, pode já auxiliar a esse exame um ultrassom, né? Aguardo o retorno desses exames e, baseado nas informações que ele vier com ele, a gente vai definir conduta, tá? Boa parte das lesões que surgem muito rápido normalmente são cistos, são bolinhas de água, tá? Que tem crescimento rápido, são meio fibroelásticos, como se fosse uma borracha, e apresenta o padrão de dor, né? Então, aquilo que surge muito rápido normalmente tende a benigno, tá? Se não for um cisto, for um nódulo palpável e uma massa compacta, como pra, mais grosseiramente falando, a gente vai avaliar critérios dessa lesão e vai definir se aquela lesão, de acordo com a idade e a história familiar dessa paciente, merece ou não uma biópsia.
3: Tipos de tratamento.
4: Tá falando em câncer de mama?
3: Uhum.
4: Então, habitualmente a gente tem padrões de tratamento baseados em cirurgia, né? Hoje em dia, com a conscientização e a informação das pacientes, a gente tem observado cirurgias cada vez mais conservadoras, e a gente está vendo também situações pontuais de lesões tão pequenas que a gente não palpa. Aí a gente tem que lançar mão de uma técnica chamada agulhamento, que é a colocação de um fio na localização onde está aquela lesão, para que a gente possa guiar-se por aquele fio e fazer a retirada dessa lesão, de tão pequena que estão sendo essas lesões, né? E isso é bom, né? Não tiro o diagnóstico, mas eu consigo tratar doenças menores. Eventualmente, quando eu tenho uma doença maior, a gente parte para cirurgias de grande porte, que é a mastectomia, né? Que é a retirada da glândula mamária. Essa mastectomia pode ser uma mastectomia simples, sem mexer a axila, ou tem que mexer a axila, vou fazer uma coisa chamada linfonodo sentinela, que é a avaliação de uma íngua, né? Que seria a primeira íngua doente que poderia conter o câncer. Então, tu tira aquela lesão, examina na hora, avalia se aquela doença existe na íngua ou não, né? Não existindo, segue a cirurgia com uma cirurgia simples. Se houver uma complicação ou uma presença de câncer, a gente faz o esvaziamento axilar, que a gente chama de linfadenectomia, tá? Eventualmente, quando a gente faz uma cirurgia de mastectomia e essa paciente tem padrão adequado de cirurgia, uma saúde plena, né, sem comorbidades que possa piorar o pós-operatório, a gente oferece possibilidades de reconstrução imediata com implantes de silicone, né, que é uma técnica facilitadora que pode dar a essa mulher uma harmonia, uma forma que responde a uma mama. Nem sempre a gente consegue uma perfeição, né? Porque a gente está tirando uma glândula mamária, que é um tecido vivo, um tecido com flexibilidade, um tecido móvel, e vai colocar naquela posição uma prótese, né? A gente deixa a pele, um pouco de gordura, e a musculatura e a prótese. Aquele ambiente fica um ambiente mais firme. E vai ser diferente da mama contralateral e vai ser diferente da mama que foi, né? Então, ela tem que entender que hoje a gente vai harmonizar o corpo dela com uma tentativa de reconstrução. Temos ótimos resultados, mas a grande maioria serão bons resultados. Mas eu tratei um câncer.
3: Quando que entra a quimioterapia?
4: A quimio, existem duas etapas. Se eu tenho uma doença muito grave, grande, né? Ou se tem uma doença chamada triplo negativo, o HER2 positivo, eu tendo a iniciar a quimioterapia antes da cirurgia. A gente chama quimioterapia neoadjuvante. Essas doenças têm uma possibilidade de agressividade maior e de metastização, de a doença avançar além da mama e avançar além dos linfonodos. Então a gente antecipa a quimioterapia para a redução dessa doença e para a diminuição da gravidade dela, né? Se eu tenho um resultado muito favorável com a redução plena da doença ou uma redução muito grande do tumor, eu posso, de uma doença grande, não tirar a mama e fazer uma cirurgia conservadora, né? Então, a quimioterapia neoadjuvante, que é essa que a gente antecipa, tem um resultado muito promissor. E é uma maneira que a gente tem para testar a doença. Se eu tenho uma resposta ótima, eu sei que essa paciente vai ter um prognóstico a longo prazo maior. Se eu tenho uma resposta razoável, ela vai provavelmente necessitar de tratamentos complementares, né? Além da quimioterapia, nós temos a radioterapia, que é um tratamento feito numa máquina, vamos dizer, como se fosse uma tomografia, tá? É deitado numa maca e uma... Como é que eu vou dizer? Como se fosse uma radiação, passa no teu corpo e vai fazer o tratamento dessa doença, né? Normalmente a gente faz a terapia quando faz cirurgia conservadora sem tirar a mama, ou quando a gente tem uma doença muito grave anterior ao tratamento quimioterápico ou cirúrgico, e quando a gente tem linfonodos na axila muito presentes, né? São as principais indicações. E temos também hormonoterapia, que é um comprimido, tá? Que se usa por um período médio de 5 anos. Temos que fazer diferenciações entre terapia hormonal para menopausa. Essa terapia de hormonoterapia é outra situação, uhum, que é para o tratamento do câncer de mama. Hoje em dia temos terapia-alvo, que é feito para uma doença específica, e um outro tratamento novo, que é a imunoterapia, que são tratamentos de ponta que a gente usa para pacientes com doença hormonal positiva.
3: O que precisa mudar na rotina dessa paciente, nos hábitos durante esse período do tratamento? Alimentação, algo interfere, doutor?
4: Hoje a gente pede para o paciente manter um ritmo de vida mais próximo ao normal, tá? Tentar manter rotinas de frequentar academias, se não tiver uma restrição específica, tá? Ela tem que estar evitando grandes aglomeramentos. Se está numa academia, de repente usar uma máscara, ou a químio, apesar da intensidade de sintomas e de efeitos colaterais, não é um indicativo de que tu precise parar a sua vida, tá? E outra coisa, atividade física nesse momento é benéfica, porque tira a paciente dentro de casa, né? Tenta deixar ela numa rotina, né? Não deixando a paciente muito estigmatizada pela doença, certo? E eventualmente ela vai ter tender a uma alimentação mais saudável, no sentido de se sentir melhor pelo tratamento da quimioterapia. Manter-se muito hidratada, tá? Acredito que assim, apoiar-se na fé, que eu acho que é fundamental. A pessoa que tem a fé, ela tem que se manter desse jeito, ter um núcleo de amizade e apoio familiar muito grande, porque a gente tem que entender que eu tenho uma paciente com câncer, mas é uma família que está em tratamento, uhum, tá vivenciando aquela situação criada pela doença.
3: Vamos às perguntas aqui. Para quem tem prótese de silicone, tem mais chance a ter câncer de mama, doutor?
4: Ter prótese de silicone não significa câncer de mama, tá? O que a gente tem que avaliar na prótese de silicone é que os exames complementares que a gente realiza para avaliação tem que ser feitos de forma diferente, tá? Não se evita a mamografia. A gente realiza a mamografia na paciente que tem prótese de silicone. Ela tem que ter manobras específicas para pegar áreas que a gente, quando faz mamografia normal, não pegaria. Manter rotinas de ultrassonografia. Eventualmente, a gente precisa, para essas pacientes com prótese de silicone, realizar um exame chamado ressonância de mama para avaliar. Tá. Existe uma situação muito rara de câncer de mama associada, de câncer associada ao silicone, que é o linfoma anaplásico, uma doença extremamente incomum, que teve uma febre recente há 2 anos atrás, em termos de pesquisa e tudo mais, mas assim, são coisas muito raras, né? Eu falei isso a respeito do câncer associado à prótese, não porque eu acho que isso é uma coisa que acontece, para estar ligado, tá?
3: Deixa eu mandar mais abraços aqui, o Manuel Azevedo tá ligadinho com a gente, a Simone Feltrin, a Cláudia Coelho também, a Karina Marques. Tem mais pergunta aqui, existe diferença entre ter uma familiar que teve câncer aos 60 e outra que teve câncer aos 30?
4: Com certeza, tá? Ter uma única familiar com câncer de mama aos 60, a gente pode considerar o risco para essa pessoa que faz a pergunta habitual, tá? O câncer de mama mais comum acontece a partir dos 50 anos de idade, em média, tá? E a gente chama esse de câncer esporádico, é responsável por 85% dos diagnósticos, né? Então, sem relação nenhuma com doença familiar. Já a paciente que tem um câncer aos 30 anos, a gente já vê um risco ponderal para os seus familiares, e a possibilidade dessa paciente que teve o câncer aos 30 anos ter uma mutação genética que predispõe a ela a um câncer e, consequente, aos familiares de primeiro grau ou não, tá? Então, quando a gente tem uma mulher com câncer de mama abaixo dos 40, no caso, exemplo, 30, seria importante que essa paciente pudesse fazer um teste genético principal para as mutações BRCA1 e BRCA2, que são as principais mutações genéticas que são associadas ao câncer de mama genético, tá? E o genético é responsável por 5% dos casos de câncer. Então, é muito pequeno, tá? Mas é uma conduta que se tem tido, né, a possibilidade. Recentemente, o Ministério da Saúde propôs liberar o teste genético para a saúde pública. Esse é um grande avanço. Tá? Está sendo estudado a possibilidade de viabilização disso a nível de saúde pública, mas não é uma situação já liberada. É um uso no fundo do túnel que eu fico muito feliz.
3: Uhum. Tá? Mas muita gente pela rede particular já tem feito esses testes para ver se é propenso a ter.
4: Sim, sim. Né? Digamos assim, aquela paciente que tem câncer de mama, um familiar aos 50, aos 60. Uhum. Mas se ela tiver vários familiares na idade acima de 50 anos também, ela deveria também realizar esse testagem genética. Né? Não é baixa a idade que determina risco de câncer de mama mutado, mas a frequência de pacientes e pacientes muito jovens, tá? Hoje a gente tem esse teste disponível nos convênios, tá? E a rede privada, né? Isso se faz também.
3: Mais perguntas aqui. A amamentação realmente tem efeito protetor, doutor?
4: O que acontece da amamentação é que quando a gente consegue ter um período de amamentação muito prolongado e essa paciente tem várias gestações subsequentes também amamentando, a gente deixa essa mama, a gente diz, como se fosse em dormência. Tá? Ela fica parada, fica quieta e evita a multiplicação celular por aquele período, tá? Um dos fatores principais de também amamentando, a gente deixa essa mama, a gente diz, como se fosse em dormência, tá? Ela fica parada, fica quieta e evita a multiplicação celular por aquele período.

0: mudança numa célula que poderá desenvolver um câncer de mama.
1: Hormônios anticoncepcionais, reposição hormonal, pode aumentar o risco? Mito ou verdade?
0: Não é mito. É verdade, mas é uma verdade relativa, tá? Existem uns trabalhos que avaliaram pacientes que usaram pílulas anticoncepcionais de alta dose, que hoje em dia a gente não tem muito no mercado, por mais de 10 anos. E aí a gente verificou que essas pacientes, a longo prazo, aumentavam a chance de câncer de mama. Mas a estatística é muito baixa, tá? A terapia hormonal, nós tivemos um problema muito grave no ano de 2000 ali, com a produção de um trabalho que foi do WHI, que relacionaram diretamente o uso de terapia hormonal com o desenvolvimento de câncer de mama. Mas era um trabalho dedicado a um padrão único de medicação, né, com fórmula específica. E hoje no mercado a gente tem terapias hormonais de alta qualidade, tá? Específicas, com elementos muito mais próximos aos hormônios naturais da mulher, né? E a gente observou com essa nova geração de medicação que a chance de câncer de mama nessas pacientes de uso de terapia hormonal específica de alta qualidade e mais recente era menor, tá? Mas isso não tira o risco, tá? Essa paciente, quando se propõe a fazer uma terapia hormonal, ela tem que ser avaliada de uma forma muito criteriosa, tá? E assim, ela tem que ter um compromisso de consultas rotineiras, tá? No intuito de avaliar essa mama, né? Hoje nós temos com a terapia hormonal um benefício muito grande em termos de qualidade de vida para essa paciente que necessita ou deseja uma terapia hormonal, a ponto de dizer que ela não vai fazer porque a terapia pode dar risco de câncer de mama. Tu tem um ganho muito grande de qualidade de vida e benefício e de sexualidade para evitar a realização dela, tá? Então, critério no início da terapia hormonal e critério na manutenção de suas rotinas. Infelizmente, no meio do caminho, existirá a possibilidade de algo acontecer, mas a gente vai pegar situações muito pequenas que vão ser controladas.
1: Doutora, pergunta de milhões que certamente todo mundo que está ouvindo a gente quer saber: o que fazer para prevenir o câncer de mama?
0: Então, assim, sabido que hábitos de vida, como todo médico fala, é a melhor coisa para qualquer questão de saúde, tá? Diminuição de consumo de carne vermelha, diminuição de gordura de origem animal, redução do consumo de embutidos, bacon, linguiça. Eu adoro isso, mas eu sei que a gente tem que começar a diminuir o consumo disso pela quantidade de produtos conservantes dentro desses produtos alimentares, tá? Tentar reduzir em consumos de enlatados e vidrados, tá? De elementos produzidos em Tetra Pak, daquelas caixas de leite ou qualquer alimentação, tá? Tentar comer alimentos mais próximos a orgânicos ou naturais, aquilo que tu planta, tá? Na medida do possível, né? Beber muita água, atividade física é fundamental, tá? Por fatores principais, assim, observa-se que uma paciente que faz atividade frequente e tem uma perda ponderal de peso acima de 30%, ela pode reduzir o seu câncer de mama, tá? E então, essas pacientes que hoje em dia têm feito cirurgias bariátricas ou atualmente uso de canetas, que a gente observa uma perda de peso muito boa, ela está ganhando em qualidade de vida e diminuindo o risco de câncer de mama dela em 30%. E junto a isso, atividade física frequente também, que faz com que isso melhore, é o montante, é o combo, né? E um mito mais importante agora, mito não, desculpe, a coisa mais importante que a gente tem para declarar, que o álcool é um problema de saúde pública e está associado ao aumento de risco de câncer de mama, tá? E como a gente teve, após a pandemia, um consumo maior de álcool, seja no público masculino, seja no feminino, a gente observou que houve o aumento da incidência de câncer de mama. Então, hábitos de vida, diminuir o consumo de álcool, viver de forma mais leve, né? Tentar ter momentos de lazer e relaxamento, tá? Distração espiritual, tá? Faz com que tu tenha uma diminuição dessa carga de estresse do dia a dia.

0: dessa correria, né? Tirar o celular um pouco da nossa vida, vai fazer com que tenha melhor qualidade de vida e diminuir a chance de câncer no geral.
1: Mandar um abraço aqui pra dona Cleusa, que tá ligadinha com a gente, tá mandando WhatsApp aqui, dizendo que tá na escuta, acompanhando o podcast lá em Araranguá. O Pedro Renzi também tá ligadinho com a gente, a Helena Rigo e a Daiane Fabris Martinello também conectada conosco. Tem pergunta aqui, doutor, fator emocional, problemas emocionais, problemas guardados por muito tempo, pode interferir?
0: É interessante comentar isso agora. Hoje de manhã eu atendi uma paciente que teve o diagnóstico de câncer de mama, né? E ela falou assim, foi o meu casamento que foi pro pau. Nós observamos naturalmente que pacientes que passam por uma perda emocional, uma perda muito grande, ou um desmancho de um casamento, ou uma questão de familiar muito grave, possa desenvolver uma doença associada ao câncer de mama, tá? Só que assim, a gente nunca vai poder provar isso, né? Porque não é uma coisa que consegue se medir, certo? Mas a observação clínica mostra essa verdade, tá? Então assim, como eu falei, diminuir o estresse, tentar viver mais leve, tentar diminuir preocupação, tá? Atividade física tira um pouco dessa sobrecarga e assim vai.
1: Deixa eu mandar mais abraços aqui pra Jussi Montovani, que tá com a gente, a Adriana Vieira, a Fátima Costa e a Helena Rigo. Pra fechar, que o doutor gostaria que toda mulher soubesse antes mesmo de entrar numa consulta com um mastologista?
0: A primeira coisa que eu vou falar é que, como a gente começou essa entrevista, conversando, né? Que graças a Deus, 80% das vezes que tu vai a um consultório médico, tu não vai ter uma doença grave, vai ser uma doença benigna. Que apesar da frustração que leva uma paciente a um consultório médico, a gente tem muito mais chance de dar um diagnóstico benigno de um câncer. Que apesar do receio e do medo que boa parte de vocês mulheres têm de realizar o exame de mamografia, que é um exame que está aberto à população em geral e na classe que tem convênio, esse exame vai ter a chance de reduzir a tua doença, a tua mortalidade em 30%. E tu pode procurar auxílio médico na unidade de saúde ou com a própria enfermeira. Ela tem autonomia de pedir a essa mulher a partir dos 40 anos uma mamografia. Deixar de fazer mamografia é deixar de ter qualidade de vida a longo prazo. Deixar de fazer mamografia significa que tu vai perder uma oportunidade de fazer um diagnóstico precoce. E assim, hoje tu não tá fazendo mamografia por medo de uma dor, por medo de um diagnóstico, mas pensa daqui a 5 anos tu não tá presente no aniversário do seu filho. Certo.
1: Falou aí disso, professor doutor Adriano Cartacho conosco aqui no nosso podcast Check-up especial sobre o Outubro Rosa, trazendo muita informação importante, uma verdadeira aula aqui com a gente, ele que é professor do nosso curso de medicina e médico mastologista. Muito obrigada por gentilmente atender o nosso convite, tá conosco aqui. A gente sabe que outubro a agenda é mais corrida ainda do que o normal, né, doutor? Mas muito obrigada por estar aqui e trazer essas orientações para os nossos ouvintes e espectadores.
0: Obrigado, Elise, obrigado, Fernando, Rádio Unesc e, claro, Unesc pelo convite. A gente está numa universidade, a gente está aqui para divulgar a informação e é isso que eu quero fazer.
1: Sempre. Gratidão, doutor.
0: Obrigado a vocês.
1: E assim a gente encerra o podcast Check-up de hoje, agradecendo o seu carinho, a sua audiência, a sua sintonia. Hoje é sexta-feira, a gente já está entrando aí no final de semana, tem recesso na nossa Unesc. Bom recesso para você, acadêmico da nossa universidade, e vai emendar em segunda e terça-feira em alusão ao feriado do Dia do Professor. Anteciparam por aqui. Quarta-feira a gente está de volta no podcast Check-up ao vivo, a partir das 14h. Eu te espero. Bom final de semana, bom feriadão. Tchau, tchau.

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1: 3:03.

0: dia, assim, sabe? Quando não tinha celular e agora...
1: Kindle.
0: Começou todo mundo com celular e tal. E daí a gente vai esquecendo um pouco dos livros, né?
1: Sim.
0: E daí quando eu entrei no clube, voltou toda essa... Toda a minha linha leitora de 10 anos voltou.

0: E daí eu falei, gente, por que a gente não pode fazer um clube do livro do NEAB com as temáticas, né? Étnico-raciais, pra gente se letrar e fazer aquele letramento básico que parece, às vezes, óbvio, mas a gente precisa estar sempre retomando esses conceitos de raça, racismo, branquitude, né? Então, eu acho que o nosso clube vai ser muito legal, meninas. Espero que...
1: Eu também acho.
0: Que vocês compareçam, leiam, façam as leituras, assim. E não sei pra vocês, mas além do NEAB ser esse espaço de pesquisa, né? Que a gente também produz bastante coisa. Eu tenho publicações, assim, com o NEAB. Ai, pra nós que somos pessoas negras, pega o lugar do acolhimento, né? Que eu acho que foi o que vocês falaram, sim, né? Só de ver a sala com várias pessoas iguais, né?
2: Sim, com certeza.
0: Já dá
1: E também um público plural, assim, porque tem gente diversa. Então, é muito bom saber que tem outras pessoas também que estão na temática, né? Porque eu acho que a pauta antirracista é pra todo mundo, não é só pro branco ou pro negro, ou principalmente pro negro, é pra qualquer tipo de pessoa. Então, na nossa reunião tinha bastante pessoas diversas. Eu fiquei bem feliz de ter visto bastante gente. Olha que bom.
0: Sim, sim. É, a gente sempre bate na tecla, né, Abby? Não é só pra pessoas negras, né? É pra qualquer pessoa de qualquer cor.
1: Acho que todo mundo acha sobre isso, né? Sim. Que talvez, ah, não, né, Abby é só pessoas negras. E não. É pra qualquer pessoa que queira, né, pesquisar, entender, discutir sobre isso.
0: Por isso que eu perguntei pra vocês essa questão do NEAB, porque muita gente pensa que o NEAB é só pra pessoas negras, mas não, é pra todo mundo, independente de cor, sexualidade, gênero, né? É pra todo mundo aprender e se letrar sobre essas questões, né? E produzir também. Então, que é o que a gente também precisa dentro da universidade, né, meninas? É. Como bolsistas, como pesquisadoras, a gente precisa fazer as produções.
2: Sim.
0: E queria perguntar pra vocês, não perguntar, mas pedir pra vocês também que mensagem que vocês deixariam, assim, pra outros estudantes que souberam da bolsa, querem entrar, estão com receio, vou, não vou, é difícil, não é, sabe? Que mensagem vocês deixariam pra eles, sabe? Pra incentivar mesmo essas pessoas?
2: Eu acho que a mensagem que eu poderia dar é que só vem, sabe? Porque a universidade em si abre muitas portas, abre a nossa mente, a gente consegue sair daqui e fazer várias outras coisas, né? Além da nossa... do que a gente busca aqui dentro, porque a gente entra com uma expectativa de tipo, ah, vou lá estudar isso, aí você vem aqui e descobre o mundo inteiro. Então, não é tão difícil, mas tem que estar sempre atento, né, aos editais. E eu acho que só vem, porque não tem nada a perder, é só ganhar mesmo.
1: Eu também acho isso. Vem, se inscreve, participa. E quando você vier, se você vier pela Bolsa do Equidade Racial, permaneça no NEAB, sabe? Sim. Eu sinto muito isso, porque eu tenho algumas colegas que elas entraram pela Bolsa de Equidade Racial e elas não falam que entrou pela Bolsa. Eu sou a discípula da Bolsa, eu falo, ah, entrei pela Bolsa, eu tô lá no NEAB. Então, se você vier, vem, se inscreve. É difícil, pelo menos pra mim foi muito difícil, né? Porque eu venho de uma educação defasada, então, pra mim, o ensino foi muito complicado. Eu até tô escrevendo uma escrevivência, que eu digo que eu tive que tá 10 vezes atrás e, ao mesmo tempo, tentar pesquisar isso 10 vezes pra tentar chegar na frente. E eu consegui. Eu agora tô, né, já escrevendo meu artigo de TCC, então já estamos tendo um lucro, né? Então, peço que as pessoas, né, se inscreva, venha. Vai ter bastante escuta. A universidade não é um mil maravilhas, né? Mas quando a gente tá aqui dentro, a gente consegue perceber que a gente é útil, que a gente pode ter uma profissão. E se entrar pela bolsa, que venha pelo NEAB, né? A gente vai estar sempre perto para acolher. Eu vou estar formada, mas eu vou estar aqui também, né? Porque eu penso em fazer mestrado e também penso em concorrer ao mestrado pelas bolsas. Então, eu acredito que vamos se ver pelo corredor, se entrar. E a gente já se conhece, né? A gente vai pegando ali... Olha, tal pessoa. Então, né? Acho que é importante.
0: Às vezes eu vejo algumas pessoas negras aqui dentro, daí... Eu vejo, sabe, nunca vi essa pessoa no NEAB. Daí já dá vontade de já chamar já pra chamar. Ver se tá, sabe, no grupo. Porque às vezes a gente se sente deslocada, né? Então, é importante a gente saber quem tá com a gente. E tu comentou que tu tá escrevendo uma escrevivência.
1: É, eu até comentei com a professora Normélia, pra ela ser a minha orientadora. Porque, pasmem, eu acho que eu vivi um mundo diferente na faculdade, assim. Porque eu não sabia anteriormente que pra você escrever um artigo, você precisava de um orientador. Então, você que tá entrando, você já sabe agora. Se você entrar na faculdade e você quiser escrever qualquer tipo de artigo, você precisa de um orientador. A minha amiga falou que a gente não pode escrever nada das vozes da nossa cabeça. A gente tem que ter alguém pra seguir. Então, eu tô escrevendo uma escrevivência em relação ao NEAB, de como o NEAB mudou a minha trajetória. Então, eu sendo uma mulher periférica, que vim da região da periferia de São Paulo, cheguei aqui sem muita pretensão, consegui um curso de pedagogia, que é na área da educação, que a educação, ou você tá muito louco pra fazer, ou você é muito, ou você é muito revolucionário. E aí, eu sou as duas coisas, então, tá na educação pra mim já mudou bastante. E aí, como esse processo com o NEAB me ajudou. E as políticas afirmativas também me mostraram como é importante a gente ocupar os espaços, né? E como é importante a gente escrever artigo, porque a gente precisa ter essas produções, né? A gente precisa, por mais que... Eu também não sabia que existia o currículo Lattes, eu fui descobrindo no meio do caminho.
0: A gente descobre tudo na hora, né?
1: Então, você que tá vindo já sabe agora que tem o currículo Lattes, onde você coloca suas pesquisas, e que ele é muito importante se você quer fazer algo a mais. Porque depois que eu entrei na universidade, eu percebi que eu não quero mais ser só graduanda. Agora eu quero ser mestra e futuramente doutora, e assim sucessivamente. Então, eu conversei com a Normélia, ela disse que podia sim, e aí eu tô escrevendo. E aí, né, nesse decorrer do texto, eu cito a Carolina, que ela fala sobre o quarto do despejo, né? Então, eu cito lá da favela até chegar aqui na universidade. Tá ficando bem bom, tá ficando bem legal.
0: Me chamou a atenção porque esse conceito da escrevivência, né? Um conceito que veio aí galgado pela Conceição Evaristo. E é um conceito que acho que... Pra nós, pessoas negras, ajuda muito a gente na escrita acadêmica. Porque como tu falou, a gente, dos moldes da academia, no geral, é isso de... A gente nunca pode inventar alguma coisa, sempre tem que ter uma citação. Alguém já tem que ter comprovado aquilo que a gente quer escrever, né? Só que muitas vezes, pra gente, pessoas negras que temos a vivência... Não precisa ninguém comprovar a nossa vivência, né? A gente sabe o que a gente passa e o que a gente demora. E, enfim, a trajetória que a gente leva pra chegar até onde a gente chegou. Então, a escrevivência, ela vem nessa... Eu acho, assim, é tão acolhedora, assim, a escrevivência. Eu conheci a escrevivência no mestrado. Na minha graduação, eu não conhecia. E eu acho que... Tudo a ver, assim, sabe? Com... Nossa, mulheres negras mesmo, a gente tem muita experiência. Dá pra gente escrever muita coisa baseada nessa metodologia, assim, sabe? Então, eu achei muito legal que tu tá... Né? Tu já tá nesse...
1: Daria um filme até.
0: Tá nesse caminho. Eu fico muito feliz, porque foram coisas, assim, que eu descobri no mestrado. E te vendo, assim, já na graduação, assim, já sabendo sobre isso. Eu e a Ana, que é minha parceira, que não está aqui hoje, mas um beijo, Ana, que eu sei que ela deve estar vendo. A Ana também é pesquisadora de trajetórias de mulheres negras, assim, e a escrevivência também é uma das bases da pesquisa dela, assim. Então, fiquei muito feliz. Mas achei muito legal que tu, se precisar de alguma ajuda, estamos aí,
1: preciso,
0: tá?
1: Preciso.
0: De escrita, porque... Enfim, eu não sei como é que foi o processo pra vocês, assim, de escrita acadêmica. Vocês entraram, vocês já sabiam como que era?
1: Eu quero escutar dela, porque olha, eu não...
0: Vocês sabiam que era um artigo científico?
2: Não, muito difícil mesmo. A gente vem... Eu vim despreparada, né? Não parece, mas eu tenho 29 anos, então já fazia...
1: Ai, eu também!
0: Você tem cara de novinha, gente. Sim. Não daria 29 pra vocês, não.
2: E aí, já fazia muito tempo que eu tinha saído da escola, né? Já tinha terminado ali, terceiro ano. Então, eu vim, assim, sem saber de nada, nada. E a universidade tem artigo, tem pesquisa, aí tem citação, é muita coisa.
0: Referência, gente, até hoje, gente. Não suporto as referências.
2: E às vezes, na aula em si, a gente não pega essas coisas, né? Tipo, a gente tá ali pra aprender a disciplina, né? O conteúdo do nosso curso. E aí, quando chega nessa parte de teórica, de produzir, foi bem complicado. Foi muito difícil mesmo.
1: Pra mim também foi bem difícil. Tanto que eu até brinco que o meu orientador agora do meu TCC é o professor Alex.
0: Ah, sim.
1: E eu falo pra ele, professor Alex, eu descobri que era uma parafrase agora! Pelo amor de Deus!
0: Sim.
1: E é muito difícil. E tanto que eu não tenho nada publicado até então, por realmente não ter, acho que não ter me atentado, né? A gente também, ninguém chega na faculdade com alguém falando, ai, faz um artigo aí.
2: Exato.
1: Pô, vamos fazer um artigo aí, se você quer ir pro mestrado, doutorado, vamos fazer um artigo. Eu não sabia disso. Tanto que eu fiquei sabendo só esse ano que eu tô construindo ali um currículo Lattes. Mas antes disso, Nada, talvez eu só escrevia no meu diário mesmo, particular, e era só. E nos trabalhos mesmo que aqui na universidade a gente pede, né? Alguns trabalhos acadêmicos, mas nada muito mais formal do que isso. Acho que era...
0: É, e a escrita é prática, né? Como tu falou, às vezes a pessoa se formou tanto... Enfim, no colégio, ou quem terminou a graduação e depois quer retomar os estudos, é muito mais difícil, né?
2: Sim.
0: E tem muito a ver com algo que tu trouxe também. Acho que vai um pouco de encontro da história de vocês duas, que é a questão de que a gente já vem, às vezes, como população negra defasadas no estudo, né? A gente já não tem incentivo, a gente não tem outras pessoas na família que fizeram o mesmo caminho que a gente, né? Porque minha experiência também, eu sou uma das pessoas mais letradas da minha família, né? Como a gente tava comentando antes.
2: Sim.
0: O meu pai é uma pessoa que concursado de nível fundamental. Então, meu pai tem só o fundamental completo, né? Então, a gente não tem... Às vezes, eu começo a desabafar com ele as minhas questões acadêmicas e ele fica me escutando. Ele fala, ai, filha, eu até queria te falar alguma coisa, mas eu não entendo nada desse mundo, entendeu? Não sei se vocês têm alguma... Já pessoas formadas na família, assim, mãe, pai, irmão.
2: Eu tenho uma prima que, quando eu cheguei aqui em Criciúma, ela já tava terminando os estudos aqui, né? A graduação.
0: Que não é que também...
2: Não,
0: em
2: foi
0: outra
2: universidade,
0: universidade.
2: Mas ela indicou pra gente, né, pra vir atrás também. No começo tinha que trabalhar, né, tinha recém-chegado na cidade, não consegui dar atenção pra isso. E aí, até então era só ela. Aí a gente, conforme foi passando o tempo, a gente acabou se afastando. Quando eu entrei na universidade, a gente já não tinha tanto contato, porque ela trabalha em um hospital, bem puxado, né. Então foi meio que assim... As cegas mesmo.
1: Pra mim, eu digo que é o meu como posso dizer? O meu final da graduação é uma luta coletiva, porque eu vou ser a primeira pessoa da minha família a ter uma graduação de fato, né? Tem pessoas que já teve algum cursinho, mas eu vou ser a primeira realmente a pegar o diploma e falar, ai, agora eu sou professora. E aí, nesse meio do caminho, por isso que eu disse inicialmente que a gente às vezes serve de inspiração para as outras pessoas. Eu puxei minha irmã, ela tá fazendo administração, também vai concluir, acho que no ano que vem, ou é esse ano. Aí tem uma prima minha que por me ver fazendo, tá fazendo pedagogia. Então, assim, eu vou puxando as pessoas. Vamos, gente, vamos estudar. Né? Porque, infelizmente, a minha mãe e meu pai não tiveram a mesma oportunidade que eu. A minha mãe não terminou o ensino fundamental, o ensino médio, e meu pai também não. Né? Por decorrer da vida, né? Pra poder pagar as contas, a minha mãe é empregada doméstica. O meu pai, ele trabalha no supermercado. Hoje em dia, ele virou gerente do supermercado. Mas antes, ele era açougueiro. E pra ele, é algo muito importante. É algo que eles já colocaram pra gente. Assim, ah, gente, vamos estudar. Tanto que eu acho que eu vim da educação por conta da minha mãe e do meu pai. Que eles sempre acreditaram no estudo. Então, pra mim, trazer esse diploma pra minha casa é algo muito representativo. Principalmente agora, né, que estamos chegando na fase final. Minha mãe, ai filha, você estuda demais. Tem que estudar, imagina. Se não estudar tá difícil, imagina se não estudasse, né? Então é algo bem importante.
0: E vocês, tô finalizando, mas vocês querem continuar na universidade? Bom, sim, né? Pelo que vocês já falaram. Vocês têm algum plano, assim, residência, mestrado? O que vocês querem fazer depois?
2: Ah, com certeza. Eu sou da nutrição, né? Área de saúde. Aí tenho oportunidade de fazer residência. Eu pretendo fazer a residência em saúde coletiva. E permanecer, talvez um mestrado depois. E continuar na pesquisa. Uma coisa que me encantou foi a pesquisa. É uma coisa que eu quero continuar.
0: Ah, saúde coletiva. Eu sou suspeita porque eu sou mestre em saúde coletiva, né? Porque é como tu falou, é igual a educação e pedagogia. Quando tu cai na saúde coletiva... Acabou. Ou tu ama ou tu odeia, né? Porque acho que tem espaço pra todo mundo. Todos os PPGs, todas as linhas de pesquisa são importantes e complementam. Mas, tipo, eu sou uma pessoa que não dava pra ficar lá nos laboratórios dos ratinhos. Eu não sei, tu? Sabe aqueles laboratórios ali embaixo, perto do anatômico? Aquela coisa de ficar mexendo nos ratos e tal. E aquela coisa, tipo, só no laboratório, né? Pra mim,
2: não me encantou tanto.
0: Não me encantou também, mas quando eu descobri a saúde coletiva, foi assim... Eu não sei como foi pra ti, mas pra mim foi amor à primeira vista, a área, sabe? e as possibilidades do que a gente pode fazer como profissional da saúde dentro, né? Uma orientação nutricional que tu passa, às vezes tu vai achar que não fez diferença, mas pra aquela pessoa...
2: Sim, com certeza.
0: Né? Mudou a realidade dela, né? Uhum. E tu, o que queres fazer depois?
1: Ai, eu pensei em fazer um mestrado.
0: Em
1: quê? Eu gosto bastante... Na área da educação.
0: Da educação?
1: Pra mim, eu faria nas áreas de relações étnico-raciais, que pra mim é bem importante, porque eu gosto de pesquisar as infâncias, mas não sobre só as infâncias. Pra mim, o que me aproxima das infâncias é as infâncias negras. Tanto que tem um livro da Nilma Lino Gomes, que eu amo, eu tô quase, sabe, pendurando a minha parede, que é as infâncias negras. Então, pra mim, eu penso em fazer um mestrado pra esse lado. Eu também quero ser professora. Por mais louco que seja, que muita gente quando tava, eu vou fazer pedagogia, mas eu não quero ser professora. E eu pretendo ser também professora.
0: É muito legal. Iga, tu falou de livro, assim. Tem alguma leitura, algum autor? Ou também, não só livro, né, gente? Às vezes, algum movimento social, alguma música, algum filme que vocês recomendariam, assim, pra dar aquele despertar pras pessoas estudarem as temáticas. Eu sempre fui da música. Como a gente tava conversando aqui antes, eu me despertei dessas temáticas vindo da música, da cultura, assim. E depois as leituras, claro. Aí vem Djamila Ribeiro e vem tantas outras. Mas queria ouvir de vocês, se tem algo marcante, tipo assim, pra indicar, pra falar de leitura?
2: De leitura em si, eu não tenho tanto, porque eu comecei a ler mais depois que eu entrei na universidade, né? Mas eu gosto muito de bandas, principalmente brasileiras, que falam sobre a história do povo negro ali nas músicas, tipo Baiana System. E eu sou capoeirista, né? Então eu legal. Aprendo muito.
1: Era meu sonho.
0: Que legal. Parece ser difícil.
2: É difícil, maravilhoso. E ali na capoeira a gente acaba aprendendo muito sobre a nossa história, né? Dos nossos antepassados e através de música. E aí o meu contato maior, né? Através da capoeira. Foi assim que eu conheci mais a história do povo negro, a história do Brasil também, que tá conectado, né? Querendo
0: legal.
2: Ou não. E eu acho que o que indicaria é ouvir Baiana System, ouvir umas músicas de capoeira, fazer capoeira.
0: Que legal.
1: Bom, eu já ia pro outro lado. Pra mim, eu indico Racionais. Nossa, eu acho que por eu morar no Capão Redondo, quando eu
0: vocês paulistas.
1: São Paulo, nossa, o Racionais pra mim era tudo, né? Tem uma música que eu não lembro qual é, que a gente escutava em casa muito, que é O Enterro do Neguinho, que é do grupo Facção Central ali também, e que minha mãe adorava. Sempre quando a gente tava em casa tinha essa música e a gente sabe cantar ela de cor. Então eu ia pro lado do rap. E agora, se fosse pra falar de livro, eu acho que pra alguém que quer entender um pouco, principalmente na área da educação, seria legal ler Bárbara Carini.
0: Boa indicação.
1: O Pequeno Manual Antirracista da Djamila Ribeiro também, que eu amo. Eu amo a Djamila.
0: Eu sou bem.
1: Eu lembro que o primeiro livro que eu ganhei foi dela. A minha mãe trabalhava na casa de uma patroa dela, né? E aí ela, por ser empregada doméstica, ela disse, ela não quer mais esse livro. Ela jogou fora e eu trouxe. O primeiro livro que eu li foi do feminismo...
0: Quem tem medo do feminismo
1: isso,
0: negro.
1: Eita,
0: é uma capa roxa, né? Foi o meu primeiro também.
1: Meu primeiro livro dela. E isso foi porque a minha mãe trouxe, que a pessoa ia jogar no lixo, e ela trouxe. E aí, daí, então, eu li aquele e voltei às leituras depois da universidade mesmo. Então, acho que Bárbara Carini, Djamila, Conceição Evaristo, né? Nilma. Umas leituras bem boas que eu recomendaria.
0: Ótimo. Não, boas indicações. Temos para todos os gostos.
1: E assim, eu vou na capoeira.
0: Pois então.
1: E agora que eu quero ir.
0: Pois então, já aproveita essa oportunidade.
2: Sim.
0: Mas assim, meninas, estamos chegando no fim aqui do podcast. Eu queria agradecer vocês pela disponibilidade, por terem aceitado vir participar, né? Acho que é muito importante ter vocês aqui. Desejo tudo de bom na caminhada de vocês, assim, muito sucesso. O que precisarem de mim também, podem contar comigo. A gente se encontra por aí. Nos próximos passos espaços de vocês na graduação, na faculdade, na universidade. E é isso, gente. É, a gente encerra mais um episódio por aqui. Fiquem ligados, acompanhem nossas redes, principalmente as redes do NEAB, né? Nosso Instagram é NEAB_UNESC. É, para os novos membros, fiquem ligados, o Clube do Livro, final do mês, já temos o nosso primeiro encontro. E muito obrigada mais uma vez, meninas, e a gente se vê no próximo episódio. Tchau, tchau.

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13: 5:33.

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3: 6:03.

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A Radioatividade leva até vocês mais um programa da série a série. Dedique uma canção a quem você ama. Eu tenho aqui em minhas mãos uma carta. Uma carta de um ouvinte que nos escreve e assina com um singelo pseudônimo de Maricô.

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4: 8 e 7.
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